E aí, rapaziada, e aí, Rude Boy, Rudiguel, e aí todo mundo que tá escutando, e aí, amigos da Rádio Muda. Começando agora mais um programa Culturnada na Cara, 10h30 da noite do dia 10 de novembro de 2003. A gente tá entrando aqui logo depois do Sarjeta, que faz a ponte entre o programa Quiser Assim, Não Quiser Assim Também, até a hora que o Culturnada chega, que foi agora. Tem uns informes aí meio de ordem mais um pouco pessoal, não tão pessoal, mas um pouco mais restrita, a comunidade ali do Instituto de Filosofia e Ciências Humanas aqui da Unicamp, que vou falar daqui a pouquinho. Enquanto isso, vocês ouvem Judge Dredd, um inglês do Ska. Ou melhor, não, tô viajando, é Prince Buster, a música chama Judge Dredd. Que aí um escaseiro inglês adotou esse nome, Judge Dredd também. Viajei. Vamos ouvir Prince Buster, Judge Dredd. Daqui a pouco começa efetivamente. 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Nosso telefone aqui para contato, para críticas ou sugestões, ou mandar algum informe ou dar algum recado, é só ligar 3387-7908. Beleza? Ou então, pelo e-mail coturnada@yahoo.com.br. Valeu. All right.